0: Já tive com ele pessoalmente também quando jogámos contra o Chelsea, falámos um bocadinho. Uma excelente pessoa, um bom jogador também. Mas como é óbvio, tento me focar no meu objetivo, que é ajudar
1: a seleção. Um dos atacados nesta temporada, também Nelson Semedo, que respostava a alguma das perguntas em espanhol sobre España, sobre essa final da Nations League. Nelson Semedo.
2: Enfrentamos com muita confiança, sabemos da plantilla que temos. Tenemos una plantilla muy buena, vamos a pelearnos con una selección muy buena también, pero sí, con mucha confianza, sabemos de la calidad que tenemos, sabemos lo que tenemos que mejorar, los errores que tenemos que corregir y nada, tenemos 2 días más para preparar el partido y estamos muy confiantes de nosotros. Yo acho que las críticas siempre van a haber, acho que independientemente de termos ganho o no, acho que vai sempre haver críticas, mas acho que o importante é nós sermos autocríticos connosco mesmos e sabermos o que temos que melhorar, e é o que temos feito e é o que vamos continuar a fazer, porque só assim é que também vamos ter margem para ser melhores como equipa. E sim, acho que teremos muitas coisas boas do jogo, e ia falar agora em espanhol, teremos muitas coisas boas do jogo. Sabemos que o próximo jogo é um jogo bastante complicado, diria uma final antecipada, porque são duas equipas que poderiam facilmente estar na final, por isso acho que sim, acho que vai ser um jogo bonito e espero que dê para Portugal. Eu acho que a equipa de Espanha é uma grande equipa, não é, obviamente o Lamine é um grande jogador e é enorme, mas acho que se nos focarmos só no Lamine vamos ter muitos problemas, porque eles têm jogadores que começam o jogo, jogadores que estão no banco podem fazer a diferença e nós sabemos disso, por isso temos de estar em alerta com todos os jogadores. Mas acho que temos que nos focar em nós. Nós sabemos da, obviamente respeitando bastante a Espanha, acho que temos que pensar em nós e saber o que nós temos que fazer, temos as ideias claras quando entramos no campo. E darmos tudo nós. Acho que só assim é que será possível passarmos uma equipa como a Espanha, e tenho muita confiança que o poderemos fazer. Eu acho que não haverá favoritismo neste jogo. Somos duas equipas muito boas, duas equipas que têm muita qualidade, por isso acho que vai ser um jogo bastante equilibrado. O último jogo que nós jogámos acabámos por ir a prolongamento e depois fomos a penaltis, acabámos por ganhar o jogo. Que foi bastante bom, espero que volte a acontecer o mesmo resultado.
3: Mas sem sofrer tanto, se calhar.
2: Eu acho que sofrer faz parte, acho que temos que saber sofrer, porque acho que só assim é que chegaremos à final. É uma equipa com muita qualidade e se me dissesse que para ganhar tivéssemos que sofrer, assinava aqui agora e ganhávamos o jogo. Por isso acho que temos que saber sofrer. Quando tivermos que sofrer, temos que jogar. Quando tivermos que jogar, e acho que só assim é que conseguiremos ganhar.
1: Pois aí estaban as palabras de Nelson Semedo, tamén de Nuno Mendes, e a comparecencia de Unai Simón dun partido o vindeiro luns ás 9, que xa ten encargado de dirixilo o inglés Anthony Taylor. Será ese árbitro que arbitra na Premier dende o ano 2010 e que asubiará o partido. Será o terceiro encontro tras o Uzbekistán, Colombia e o Senegal. Irak, Anthony Taylor, un dos principais da Premier, asubiará o España-Portugal de oitavos de final. 8:24 minutos, a primeira parada do Galician Goles foi en Vigo, Correrías Baixas. A segunda vai ser Melide, porque ali temos a Miguel Álvarez no Congreso Nacional de Adestradores. E creo, Miguel, que xa estás con protagonistas.
4: 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Non sei se xa aprendiches moito italiano, pero parece que se che dá ben.
5: Non me fixo falta de momento. Sí que debo aprender algo máis, pero o equipo, a maioría eran, bueno, xogadores españois, paraguayo, argentinos, que xa tuven en Levante tamén, non tal, pero bueno, levámonos unha alegría independentemente do idioma.
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5: Sí, penso que a de España sigue sendo a mellor liga, xunto ca de Brasil, porque o ritmo de xogo é moi diferente, xogadores moito máis